0: Everybody's ground. Go. Set up 7756. Back in Sierra Bravo.
1: La salida, 513, autorizado al despegue.

0: Precisão. Aprovado, voy a rodar una presa a 764.
1: La 385, autorizados a aterrizar, 513, he logrado 592.
0: Autorizados a aterrizar en 1-3, 1-385.
1: Correcto.

0: Again, with what, please?
1: Listo, va a rodar. Sí, 1792.
2: 1792, 9 por Lima, Alfa, punta de espera de pista.